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1: 1 e 24.
2: Boa noite.
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1: 2 horas.
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1: 2:25.
2: Boa noite.
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1: 3 horas.
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1: 3 e 14.
2: Boa noite.

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1: 4 horas.
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1: Tá que vai, tchau.

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1: 6 horas.
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3: 5 nos Açores. Notícias na Renascença, estes são os destaques.
4: 3 mortos na Ucrânia na sequência de ataque russo. Termina hoje a primeira fase de candidaturas ao ensino superior. Pelo menos 3 mortos na sequência de ataques russos em zonas residenciais na cidade ucraniana de Palakhlia, no leste do país. A informação está a ser avançada pela Reuters no momento em que Volodymyr Zelensky denuncia a falta de apoio militar por parte dos parceiros norte-americanos e europeus. O presidente ucraniano admite que o conflito no Médio Oriente fez diminuir a ajuda dos Estados Unidos à Ucrânia.
5: Isto está sobretudo relacionado com a guerra, ou mais precisamente, hoje em dia, com as hostilidades e guerra em curso no Médio Oriente. Pelo menos foi essa a justificação oficial que recebemos dos nossos parceiros, sobretudo dos Estados Unidos. Quanto aos parceiros europeus, o seu envolvimento no Médio Oriente foi mínimo, embora nos anos anteriores tivessem fornecido mísseis antibalísticos à Ucrânia, mas a verdade é que desde o início do ano, a Ucrânia começou a receber apenas cerca de um terço dos mísseis antibalísticos que recebia anteriormente.
4: Volodymyr Zelensky esta quarta-feira numa reunião do governo ucraniano. Por cá termina ao final do dia de hoje a primeira fase das candidaturas ao ensino superior. Até ao momento, a Direção-Geral do Ensino Superior contabiliza mais de 57 mil candidaturas para 56 mil vagas. As candidaturas que foram afetadas pelas falhas no processo de correção de exames, que levou ao adiamento da divulgação das notas. Já a fixação dos resultados da segunda fase dos exames nacionais está agendada para esta sexta-feira. O Tribunal de Contas denuncia irregularidades na gestão de Luís Neves à frente da Polícia Judiciária. A auditoria, avançada pelo jornal Observador, incidiu sobre contratos, utilização de cartões de crédito e outros procedimentos financeiros relativos a 2023. É o mais recente avanço nas polémicas que envolvem Luís Neves e que estão a deixar os profissionais da PJ desconfortáveis. Quem o diz é o Diretor Nacional de Combate ao Tráfico de Estupefacientes da Polícia Judiciária.
6: É evidente que esta situação é uma situação que gera desconforto nos seus profissionais. Naturalmente, seríamos irresponsáveis se não sentíssemos desconforto. Agora, dizer muito claramente, sem fazer nenhum comentário ao caso em si, a Polícia Judiciária é muito mais do que uma pessoa, duas pessoas. Tem uma história que fala por si e, portanto, a Polícia Judiciária continua cotidianamente a fazer o seu trabalho.
4: João Oliveira em declarações à SIC Notícias. No futebol, Oshnes e Ivanovic são as duas baixas certas do Benfica para o jogo de hoje frente ao Hearts da Escócia. Na antevisão da terceira pré-eliminatória da Liga Europa, o técnico dos encarnados reforça que nada fica decidido nesta primeira mão.
7: A ambição é claramente ganhar o jogo, não ainda aqui pela questão de irmos confortáveis ou não para o segundo jogo com o resultado. Nós temos é que vencer, é essa a nossa ambição. E poderemos sim ir mais confiantes para o segundo jogo, dependentemente do que fizermos no primeiro, mas só isso, porque nada ficará decidido.
4: Marco Silva na antevisão à partida frente aos Hearts. O jogo está marcado para hoje, às 8 da noite, no Estádio da Luz, e tem relato no

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1: 6 e 19.
2: Bom dia.

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1: 7 horas.
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3: Muito bom dia, são 7 horas 6 nos Açores. Vamos saber quais os títulos em destaque com André Rodrigues. Bom dia, André.
4: Olá, bom dia. Termina hoje a primeira fase de acesso ao ensino superior. Nesta edição, os testemunhos de incerteza e de ansiedade de quem se candidatou depois de uma época conturbada de exames nacionais. A Liga não interfere em investigações envolvendo clubes de futebol. Garantia de Reinaldo Teixeira em entrevista à Renascença.
3: Temperaturas para esta quinta-feira, máximas de 24 graus em Ponta Delgada, Porto 25, Faro 30, Lisboa 31 e Funchal 36. Começa agora a edição das 7.
4: Chegou já ao fim a primeira fase do concurso de acesso ao ensino superior. Nesta altura, o número de candidatos já ultrapassa as vagas disponíveis. Até ao final do dia de ontem, já se tinham candidatado cerca de 58 mil estudantes para as mais de 56 mil vagas em universidades e politécnicos. Os candidatos ao ensino superior fazem contas depois de uma época de exames marcada pela polémica relacionada com a correção da digital das provas. Cristina Nascimento.
5: Guilherme tem 18 anos e já fez a sua candidatura.
6: Isto é estranho, mas eu estou entre Engenharia Informática e Direito. Portanto, eu coloquei Engenharia Informática e depois saí, não entrar, coloquei Direito.
5: Fez 4 exames, não teve nenhuma nota suspensa e recebeu os PDFs dos exames sem erros. Teve sorte, diz, mas reconhece que o processo, como correu, vai sempre prejudicar alguém. E dá o seu exemplo que decidiu ir fazer a época especial de exames.
6: Eu vou começar a universidade 10 dias depois de fazer exames. Eu não tenho férias, basicamente, é isso.
5: Ao lado de Guilherme está a Daniela, quer ir para a arquitetura e pediu reapreciação do exame de português. Todas as décimas contam e confessa que tem sido difícil lidar com as confusões deste ano.
7: Nesta batalha de quem entra na universidade, quem fica para trás, um ponto pode ser tudo o que muda. Especialmente para pessoas que não conseguem lidar tão bem com o stress quanto eu, considero que foi realmente desespero.
5: Daniela e Guilherme, dois dos milhares de estudantes em contagem decrescente, para saber se entraram no curso que querem.
4: Testemunhos registados pela jornalista Cristina Nascimento. Para amanhã espera-se a divulgação dos resultados das reapreciações da primeira fase. Os alunos que estão à espera devem submeter a candidatura até ao final do dia de hoje. Podem alterar depois de conhecida a nota da reapreciação. O Tribunal de Contas detecta irregularidades na gestão de Luís Neves à frente da Polícia Judiciária, o que revela uma auditoria avançada pelo jornal Observador. Em causa estão contratos, utilização de cartões de crédito e outros procedimentos financeiros relativos a 2023. É o dado mais recente na polémica que envolve o atual ministro da Administração Interna. Não há interferência na instrução de processos sob investigação envolvendo clubes de futebol. A garantia é do presidente da Liga Portugal. Em entrevista à Renascença, na véspera do início do campeonato, Reinaldo Teixeira reage à polémica das declarações de Pedro Proença em causa do facto do presidente da Federação ter sugerido que a Liga controlaria a tramitação de processos envolvendo o Benfica. Reinaldo Teixeira garante que não interfere na instrução de processos e também diz que não acredita que Pedro Proença o tenha feito quando era presidente da Liga Portugal.
8: Não sei, digamos, o conteúdo da conversa, não sei detalhes dela e não acredito, sinceramente, que Pedro Proença, tal como eu, também não o faço. E tenho, por princípio, acreditar nas pessoas, até prova em contrário, mas, enfim, é triste que isso tenha vindo a público, é triste que tenha acontecido, mas, como digo, compete ao próprio dizer o que devia dizer sobre isso, e a mim só desejo que não aconteça, e posso garantir aqui entre todos os ouvintes. Da minha parte, isso não só não direi, como não farei.
4: Nesta entrevista Renascença, o presidente da Liga diz confiar na qualidade.

0: A missão é claramente ganhar o jogo, não indo aqui pela questão de irmos confortáveis ou não para o segundo jogo com o resultado. Nós temos é que vencer, é essa a nossa missão, e poderemos sim ir mais confiantes para o segundo jogo, dependentemente do que fizermos no primeiro, mas só isso, porque nada ficará decidido.
1: O Benfica Hearts começa às 8 da noite desta quinta-feira no Estádio da Luz e tem relato no site da Renascença. Crise migratória em Ceuta. O rei de Espanha recebe hoje o presidente da cidade autónoma. Filipe VI quer manifestar o apoio da monarquia ao território. Entretanto, 11 pessoas foram condenadas em Marrocos por envolvimento na organização da travessia de migrantes para Ceuta. As penas vão até aos 6 meses de prisão e multas até 1.000 euros. Há ainda 20 pessoas que aguardam por uma decisão da justiça. Uma última nota para um ataque ucraniano na Rússia, uma vez mais contra instalações da Wildberries, é uma das maiores empresas russas. Desta vez, o ataque aconteceu na região de Tver, a cerca de 200 quilómetros de Moscovo. Desde meados de julho, pelo menos 20 armazéns pertencentes a esta empresa, Wildberries, foram atacados por drones ucranianos. Ponto final nesta edição às 7. Azizé, está tudo, como sempre.
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4: As festas em honra de Nossa Senhora de La Salette continuam a marcar o verão em Oliveira de Azemais e prolongam-se até segunda-feira, dia 10 de agosto, com um programa que cruza a vertente religiosa com música, folclore, gastronomia e propostas para diferentes gerações. Quarta-feira, 5, é dedicada ao público mais jovem. A Noite da Juventude realiza-se no Coreto com os DJs de Iférica Navarro. Na quinta-feira, dia 6, o programa começa às 3 da tarde com a Tarde do Idoso, que inclui cantares ao desafio. E à noite, a partir das 10, a Escadaria da Capela recebe a tradicional Noite de Fados. Na sexta-feira, dia 7, as bombocas sobem ao palco às 10 da noite. E no sábado, dia 8, realiza-se a Noite de Folclore, com grupos convidados de diferentes pontos do país, seguindo-se a animação com o DJ Differ. O domingo, dia 9, concentra alguns dos momentos mais aguardados das festas. A Missa Solene realiza-se às 11 da manhã, na Igreja Matriz, e a Procissão do Triunfo sai às 6 da tarde, acompanhada pela fanfarra dos bombeiros voluntários de Oliveira de Azemais e pelas bandas de música de Pinheiro de Bemposta e Fajões. A noite termina com animação musical e fogo de artifício. As festas encerram na segunda-feira, dia 10, feriado municipal, com desenho infantil, missa campal de ação de graças e a tradicional tarde das merendas. Às 10 da noite atua Bárbara Bandeira, seguindo-se o fogo de artifício de encerramento à meia-noite. Durante as festividades decorre ainda a terceira edição do Festival das Sopas. Coletividades locais foram desafiadas a servir 4 sopas clássicas: caldo verde, sopa à lavrador, sopa de ossos da suã e sopa do vidreiro. Entretanto, a edição 2026 da Volta a Portugal em Bicicleta arrancou esta quarta-feira, 5 de agosto, em Lisboa, com um prólogo de 6,5 km disputado na zona de Belém. Hermínio Loureiro está a acompanhar a prova para a Azemais TV-FM e ao longo dos próximos dias dará conta das principais incidências de uma das mais importantes competições do calendário desportivo na
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5: 8 horas.
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7: Momento 8 horas, 7 nos Açores. Vamos saber quais os títulos em destaque com André Rodrigues. Bom dia, André.
8: Olá, bom dia. Na véspera do arranque do campeonato de futebol, o presidente da Liga Portugal, Reinaldo Teixeira, exprime total confiança na arbitragem. Papa Leão 14 já está em Assis.
7: Temperaturas para esta quinta-feira, céu pouco nublado ou limpo, pequena subida da temperatura máxima, tem 24 graus para Ponta Delgada, Porto 25, Faro 30, Lisboa 31 e Funchal 36. Começa agora a edição das 8.
8: Precisamente a marcar esta hora a chegada do Papa Assis, Leão 14 aterrou há instantes na cidade, onde vai ter um encontro com a juventude franciscana. Ainda esta manhã, o Papa celebra missa na Basílica de Assis e regressa a Roma ao final da manhã. Este encontro com os jovens realiza-se no contexto dos 800 anos da morte de São Francisco de Assis. É um tema para acompanhar ao longo das próximas horas na rádio e também no site da Renascença. Ainda pela atualidade internacional, um ataque russo no porto de Odessa matou pelo menos uma pessoa esta manhã. De acordo com o governador daquela região no Mar Negro, o alvo foi um navio de transporte de cereais. Também desta manhã, a indicação de que destroços de um drone ucraniano danificaram a fachada de um armazém da empresa russa Wildberries, na região de Tver, a cerca de 200 quilómetros de Moscovo. Por cá termina hoje a primeira fase do concurso de acesso ao ensino superior. Até ao dia de ontem já se tinham candidatado quase 58 mil estudantes para as mais de 56 mil vagas disponíveis em universidades e politécnicos. Isto depois de uma época de exames marcada por vários problemas relacionados com a correção digital. Para amanhã espera-se a divulgação dos resultados das reapreciações da primeira fase dos exames nacionais. Confiança total na arbitragem. O presidente da Liga Portugal diz acreditar na qualidade dos árbitros. Em entrevista à Renascença, Reinaldo Teixeira demarca-se das declarações atribuídas ao presidente da Federação Portuguesa de Futebol. As gravações publicadas recentemente expõem críticas de Pedro Proença aos árbitros e também a José Fontelas Gomes, antigo presidente do Conselho de Arbitragem. Questionado sobre o teor destas declarações, o presidente da Liga Portugal, Reinaldo Teixeira, manifesta total confiança nos árbitros portugueses.
9: Se for ver as minhas declarações, não de agora nesta função, como sabe, estou na Liga, vai para esta época de 31 anos, depois de 21 anos de uma ação de futebol, neste caso eu falo do Algarve, e se for perguntar aos seus árbitros, a minha postura e a minha opinião sobre essa classe não diverge de hoje para ontem e espero não divergir de hoje para amanhã. Agora, de hoje para trás, a postura tem sido sempre igual e porque acho que esta é que é a verdade. E é isso que sinto e por isso o digo com esta transparência.
8: O Presidente da Liga Portugal, Reinaldo Teixeira, numa entrevista à Renascença, a um dia do arranque do campeonato de futebol, Reinaldo Teixeira, que noutro plano garante não haver qualquer interferência da Liga na instrução de processos sob investigação envolvendo clubes de futebol em causa, uma vez mais declarações atribuídas a Pedro Proença, mas neste caso sobre processos na Justiça envolvendo o Benfica. São certos de uma entrevista conduzida por Luís Aresta, uma entrevista para ler e ver no site da Renascença. O Benfica recebe mais logo os escoceses do Hearts para a primeira mão da terceira pré-eliminatória da Liga Europa. O jogo começa às 8 da noite. Vai ter relato no site da Renascença. Também o Sporting de Braga cumpre esta quinta-feira em casa a primeira mão da terceira pré-eliminatória da Liga Conferência com o Dinamo de Minsk, da Bielorrússia. Um jogo que acontece a 3 dias da estreia dos bracarenses na primeira liga. Mais de 90% no futebol. Na última época desportiva, a Guarda Nacional Republicana registou cerca de 1.500 incidentes, é um balanço das operações de policiamento em mais de 20 mil eventos em todo o país. A maioria das situações de violência e falta de civismo não aconteceu em alta competição, mas em campeonatos distritais e também no escalão sénior. Agora, ciclismo, arranca hoje a primeira etapa em linha da Volta a Portugal em bicicleta, 157 km entre a Lourinhã e o Palácio Nacional de Queluz. O dinamarquês Julius Johansson, da Emirates, parte na liderança depois de ontem ter vencido

0: e deixa um apelo aos adeptos. Há um Boa Vista a competir ao mais alto nível e que precisa de apoio.
1: Tenham orgulho, porque nós estamos ao lado deles, que somos a cara do Boa Vista atualmente. Sentir o apoio da massa associativa, dos Panteras, que ponham as suas bandeiras na beira da estrada, porque nós vamos estar atentos.
0: O ciclismo é a única modalidade do Boa Vista que continua em atividade de forma normal e o desejo é que as restantes também se levantem.
1: Temos sido um símbolo de resistência e, felizmente, o futebol está a passar por dificuldades e a maior sorte é o que eu posso desejar para eles, que consigam dar a volta por cima.
0: Pedro Silva e Fábio Costa são os líderes da Feira dos Sofás Boa Vista.
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1: Dedicar a música Calema, saudades, para as minhas babies de Helio Têxtil. Beijinhos!

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1: Olá, voz do Carmen, sou Ana, quero ouvir um tema do Anselmo. Vai ficar à minha Lúcia e à minha Susana. Beijinho!
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7: 9 horas. 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
8: Uma quinta-feira, o meu nome é Azizé Tupal, são 9 horas e 8 nos Açores. Vamos saber quais os títulos em destaque, André Rodrigues.
9: No mundo marcado por confrontos, o Papa desafia os cristãos a serem construtores de paz. Inspeção-Geral das Atividades em Saúde investiga suspeitas de conflito de interesse em negócio milionário envolvendo serviços hospitalares.
8: Máximas para esta quinta-feira têm 24 graus em Ponta Delgada, 25 no Porto, Faro 30, Lisboa 31 e Funchal 36. Começa agora mais uma edição, a edição das 9.
9: A construção da paz numa sociedade marcada por confronto de identidades é o desafio que se coloca aos cristãos. São as primeiras palavras do Papa na visita a Assis, respondendo a várias perguntas durante um encontro esta manhã com a juventude franciscana. Leão XIV pediu humildade e sentido de acolhimento por oposição ao fundamentalismo.
10: Ai cristiani será sempre più chiesto di diventare.
11: Cada vez mais se pedirá aos cristãos para serem construtores de paz no seio de sociedades tentadas a instrumentalizar a religião no confronto entre identidades. Portanto, ser testemunha de Cristo continua algo fascinante e exigente, porque alarga a mente e o coração além de fronteiras artificiais, ou seja, além dos medos induzidos pela má informação e pelos muros dos preconceitos. Evitar a cultura do poder e construir a civilização do amor não é algo que se compreenda e aceite de imediato. Como São Francisco, aprendei a radicalidade evangélica, que é o oposto do fundamentalismo. Não torna cegos nem violentos, mas sensíveis, atentos, sempre no seguimento de Jesus e, por isso, humildes e acolhedores para com todos. Não é fácil, mas dá muita alegria.
10: Não é fácil, mas dá muita joia.
12: Papa, esta manhã, durante um encontro com jovens em Assis, dentro de meia hora, Leão XIV presidirá a uma missa por ocasião dos 800 anos da morte de São Francisco de Assis. A Rússia deve escolher a paz, são palavras do presidente da Ucrânia na rede social X, onde Volodymyr Zelensky escreve que as armas de longo alcance voltaram a funcionar para limitar os lucros de Moscovo com o petróleo. Zelensky acrescenta que as forças de defesa ucranianas atingiram infraestruturas a 1.300 quilómetros da linha da frente da guerra, entre as quais duas refinarias russas. Por cá, a Inspeção-Geral das Atividades em Saúde e a Comissão de Combate à Fraude no SNS investigam suspeitas de conflito de interesse envolvendo negócios nos serviços hospitalares. Em causa estarão contratos celebrados entre o Serviço de Utilização Comum dos Hospitais, a empresa Neovalor, uma das suas maiores fornecedoras, e a empresa de Ambiente em Saúde, que participava no capital da Neovalor. O caso envolve uma dirigente dos serviços hospitalares que alegadamente assinava contratos milionários dos dois lados da mesa. A sobreposição de funções levou à declaração de nulidade de três negócios no valor de 1,28 milhões de euros. Este é um caso que está a ser noticiado pela CNN Portugal. A Liga não interfere na instrução de processos sob investigação envolvendo clubes de futebol. A garantia é do presidente da Liga Portugal. Em entrevista à Renascença, na véspera do início do campeonato, Reinaldo Teixeira reage à polémica das declarações de Pedro Proença, em causa do facto do presidente da Federação Portuguesa de Futebol ter sugerido que a Liga controlaria a tramitação de processo envolvendo no Benfica. Reinaldo Teixeira garante que não interfere na instrução dos processos e diz também que não acredita que Pedro Proença o tenha feito quando era presidente da Liga.
13: Não sei, digamos, o conteúdo da conversa, não sei detalhes dela, e não acredito, sinceramente, que Pedro Proença, tal como eu, também não o faço, e tenho, por princípio, acreditar nas pessoas, até prova em contrário, mas, enfim, é triste que isso tenha vindo a público, é triste que tenha acontecido, mas, como digo, compete ao próprio dizer o que devia dizer sobre isso, e a mim só desejo que não aconteça e posso garantir aqui entre todos os ouvintes, da minha parte, isso não só não direi, como não farei.
12: Este é um excerto de uma entrevista conduzida por Luís Aresta para ler na íntegra no site da Renascença. A música de Carlos Paião chega hoje às salas de cinema. O filme Playback retrata a forma como o cantor trocou a medicina pelos palcos e se tornou um dos grandes nomes da música em Portugal. O ator principal, Rafael Ferreira, fala sobre o processo de se transformar em Carlos Paião e os pontos em comum que encontrou com o artista.
14: Nós tivemos um mês de preparação entre ensaios e trabalho em casa. Foi pesquisar vídeos sobre ele. Não há muitos, mas ainda assim há 3, 4 canais sobre ele. Sim. E sobre a trajetória dele. E no fundo foi ver como é que, nas entrevistas, como é que ele era, como é que ele não era. E a primeira ideia que eu tive dele foi porque ele era um gajo genuinamente engraçado.

0: Carlos Paião, que estreia...
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3: As festas em honra de Nossa Senhora de La Salette continuam a marcar o verão em Oliveira de Azemais e prolongam-se até segunda-feira, dia 10 de agosto, com um programa que cruza a vertente religiosa com música, folclore, gastronomia e propostas para diferentes gerações. Quarta-feira, 5, é dedicada ao público mais jovem. A Noite da Juventude realiza-se no Coreto com os DJs Di Férica Navarro. Na quinta-feira, dia 6, o programa começa às 3 da tarde com a Tarde do Idoso, que inclui cantares ao desafio. E à noite, a partir das 10, a escadaria da capela recebe a tradicional Noite de Fados. Na sexta-feira, dia 7, as bombocas sobem ao palco às 10 da noite. E no sábado, dia 8, realiza-se a Noite de Folclore, com grupos convidados de diferentes pontos do país, seguindo-se a animação com o DJ Differ. O domingo, dia 9, concentra alguns dos momentos mais aguardados das festas. A Missa Solene realiza-se às 11 da manhã, na Igreja Matriz, e a Procissão do Triunfo sai às 6 da tarde, acompanhada pela fanfarra dos bombeiros voluntários de Oliveira de Azemais e pelas bandas de música de Pinheiro de Bemposta e Fajões. A noite termina com animação musical e fogo de artifício. As festas encerram na segunda-feira, dia 10, feriado municipal, com desenho infantil, missa campal de ação de graças e a tradicional tarde das merendas. Às 10 da noite atua Bárbara Bandeira, seguindo-se o fogo de artifício de encerramento à meia-noite. Durante as festividades decorre ainda a terceira edição do Festival das Sopas, coletividades locais foram desafiadas a servir quatro sopas clássicas: caldo verde, sopa à lavrador, sopa de ossos da suã e sopa do vidreiro. Entretanto, a edição 2026 da Volta a Portugal em Bicicleta arrancou esta quarta-feira, 5 de agosto, em Lisboa, com um prólogo de 6,5 km disputado na zona de Belém. Hermínio Loureiro está a acompanhar a prova para a Azemais TV-FM e ao longo dos próximos dias dará conta das principais incidências de uma das mais importantes competições do calendário desportivo nacional.

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1: Olá, a empresa Futuro Componentes de Calçado em Macieira de Sarnes deseja uma boa semana de trabalho a todos os colaboradores, clientes e amigos. A música era Die Street, Money for Nothing. Beijinhos!

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6: São 10 horas, 9 nos Açores. Bom dia, André Rodrigues.
7: Bom dia.
6: Vamos conhecer os títulos desta edição.
7: A Inspeção-Geral das Atividades em Saúde investiga suspeitas de conflito de interesses em negócios hospitalares. Afinal, continua a ser permitido vender garrafas de plástico e latas sem o símbolo Volta a partir de segunda-feira.
6: Céu azul, sol a brilhar nesta quinta-feira. A subida das temperaturas, máxima prevista para Lisboa, 31 graus. O Porto à espera de 25 graus. Faro, 35 graus de máxima. Nas ilhas, Funchal, 30, Ponta Delgada 24 graus. Agora a edição das 10.
7: Há suspeitas de conflito de interesse em negócios hospitalares. A Inspeção-Geral das Atividades em Saúde e também a Comissão de Combate à Fraude no SNS analisam contratos celebrados entre o Serviço de Utilização Comum dos Hospitais, a Neovalor, e a Empresa de Ambiente de Saúde, que participava no capital da Neovalor. O caso envolve uma dirigente dos serviços hospitalares que alegadamente assinava contratos milionários dos dois lados da mesa. A sobreposição de funções anulou três negócios no valor de 1,28 milhões de euros, um caso que configura um aparente conflito de interesse. É um caso que está a ser noticiado pela CNN Portugal. A Renascença já pediu esclarecimentos adicionais sobre este caso ao Ministério da Saúde. Afinal, vai ser permitido vender garrafas de plástico e latas sem o símbolo Volta a partir de segunda-feira. O período de transição terminava no próximo domingo, mas a Agência Portuguesa do Ambiente autoriza a venda das embalagens anteriores à introdução do sistema Volta para lá do prazo inicialmente definido. Em comunicado, a Aresp, a Associação de Hotelaria e Restauração, diz que com esta medida os estabelecimentos de restauração e hotelaria poderão escoar stocks e dessa forma já não será proibida a venda de garrafas sem o símbolo Volta. A Liga não interfere na instrução de processos sobre investigação envolvendo clubes de futebol. A garantia do presidente da Liga Portugal. Em entrevista à Renascença na véspera do início do campeonato, Reinaldo Teixeira reage à polémica das declarações de Pedro Proença em causa o facto do presidente da Federação Portuguesa de Futebol ter sugerido que a Liga controlaria a tramitação de processos envolvendo o Benfica. Reinaldo Teixeira garante que não interfere na instrução dos processos e não acredita que Pedro Proença o tenha feito quando era presidente da Liga Portugal.
8: Não sei, digamos, o conteúdo da conversa, não sei detalhes dela, e não acredito, sinceramente, que Pedro Proença, tal como eu, também não o faço, e tenho, por princípio, acreditar nas pessoas, até prova em contrário, mas, enfim, é triste que isso tenha vindo a público, é triste que tenha acontecido, mas, como digo, compete ao próprio dizer o que devia dizer sobre isso. E a mim, só desejo que não aconteça, e posso garantir aqui entre todos os ouvintes, da minha parte, isso não só não direi, como não farei.
7: Nesta entrevista à Renascença, o presidente da Liga Portugal diz confiar na qualidade dos árbitros e demarca-se das declarações atribuídas a Pedro Proença nas gravações que foram tornadas públicas recentemente. Este é um excerto de uma entrevista conduzida por Luís Aresta para ler e ver na íntegra, no site da Renascença. O Benfica recebe logo mais os escoceses do Hearts para a primeira mão da terceira preliminatória da Liga Europa. Auschnes e Ivanovic são ausências certas. Marco Silva quer o melhor resultado na primeira mão. Disso dependerá a confiança com que a equipa vai enfrentar o segundo jogo na Escócia, diz o treinador do Benfica.
9: A ambição é claramente ganhar o jogo. Não indo aqui pela questão de irmos confortáveis ou não para o segundo jogo com o resultado, nós temos é que vencer, é essa a nossa ambição, e poderemos sim ir mais confiantes para o segundo jogo, dependentemente do que fizermos no primeiro, mas só isso, porque nada ficará decidido.
7: Benfica Hearts começa às 8 da noite no Estádio da Luz, tem relato no site da Renascença. Também o Braga cumpre esta quinta-feira em casa a primeira mão da terceira preliminatória da Liga Conferência, defronta o Dinamo de Minsk, da Bielorrússia, um jogo que acontece 3 dias antes da estreia dos bracarenses na Primeira Liga. Está tudo, Zé, atualizado no site da Renascença.
10: Muito bem. Boa sorte para Benfica e Sporting Braga. Foi a edição das 10 com o André Rodrigues.
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10: Bom dia, boa quinta-feira, levo-me consigo para onde quer que vá. Bom trabalho, boas férias.
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2: Bom dia, sou a Susana, quero dedicar Poeira da Ivete Sangalo a todos os funcionários da Belcinto, em especial à Ana Garcia e à Lúcia Santos. Obrigado, beijinhos.
3: Cantem assim comigo, ó. Eu quero as mãos lá em cima, pra gente deixar marcado.

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2: 10 e 14.
1: Bom dia.

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1: Olá, é Ana de Pindelo. Queria dedicar Micael Carreira, Do You Love Me, à minha filha Marta. Obrigada.

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7: Horas 10 nos Açores. Olá, Vítor Mesquita, bom dia.
8: Bom dia, Zé.
7: Vamos aos títulos desta edição.
8: Esta edição, o alerta de Leão 14 para os inimigos inventados pelo medo e pela ignorância. Mau tempo, 67 pessoas retiradas de parque de campismo na Ilha Terceira, nos Açores.
7: Hoje há a subida das temperaturas, é um dia de céu azul e sol a brilhar, máxima de 31 graus para Lisboa, 25 para o Porto, Faro à espera de 35 graus, depois nas ilhas Funchal, 30, Ponta Delgada, 24 graus. A edição das 11, Vítor Mesquita.
8: O mundo não para defender, mas para abraçar. O Papa alerta os cristãos para a importância de se libertarem de inimigos inventados pelo medo e pela ignorância. Na homilia da missa que encerrou o Encontro Internacional da Juventude Franciscana em Assis, Leão XIV lembrou o exemplo de São Francisco para apelar a um mundo onde o serviço se sobreponha à exploração.
9: Se può non essere compresi.
10: Como aconteceu com São Francisco, é possível que não sejamos compreendidos, mesmo pelos da própria casa. No entanto, evitar a cultura do poder e derrubar os muros que separam os seres humanos uns dos outros não é, de forma alguma, trair a família, a cidade ou a tradição, mas sim libertá-las dos seus fantasmas, dos inimigos inventados pelo medo e pela ignorância, da violência com que se quer impor o próprio pequeno ordenamento sobre uma realidade que nos ultrapassa por todos os lados. Confiar em Deus é reencontrar, tal como Francisco e Clara, um mundo de irmãos e irmãs a valorizar e servir, não a explorar nem a dominar, um mundo não para defender, mas para abraçar.
9: Não um mundo da defender, mas da abraçar.
8: O Papa Leão XIV, na homilia da missa que presidiu esta manhã na Basílica de Santa Maria dos Anjos, em Assis. Israel acusou o Líbano de violação do cessar-fogo entre os dois países, em causa à morte de dois soldados israelitas no sul do território libanês, depois de atingidos por um engenho explosivo que, segundo Tel Aviv, terá sido disparado por membros do Hezbollah, como relata Henry Galski, correspondente da Renascença no Médio Oriente.
11: Dois soldados da reserva de Israel morreram e outros quatro ficaram gravemente feridos após uma explosão durante uma operação no sul do Líbano. Segundo o exército de Israel, os soldados buscavam desmantelar a infraestrutura militar do Hezbollah quando ocorreu a explosão. Na sequência, após um intervalo de semanas, a Força Aérea de Israel atacou uma série de alvos no sul do Líbano. Autoridades libanesas relataram uma pessoa morta e outras 12 feridas na sequência desses ataques. O secretário-geral do Hezbollah, Naim Qassem, declarou publicamente que rejeita o acordo de cessar-fogo assinado em junho pelos governos de Líbano e Israel.
8: Henri Galski, correspondente da Renascença no Médio Oriente. O mau tempo nos Açores obrigou à retirada de 67 pessoas do Parque de Campismo da Praia da Vitória, na Ilha Terceira. Até ao início da manhã, a Proteção Civil registou várias ocorrências, sobretudo inundações em quintais e habitações. Devido à precipitação e trovoadas, as ilhas do Grupo Central e Oriental, dos Grupos Central e Oriental, estão hoje sob aviso laranja, o segundo mais grave numa escala de 3. Há suspeitas de conflitos de interesses em negócios hospitalares, a Inspeção-Geral das Atividades em Saúde e a Comissão de Combate à Fraude no SNS estão a analisar contratos celebrados entre o Serviço de Utilização Comum dos Hospitais, a Neovalor e a Empresa de Ambiente na Saúde, que participava no capital da Neovalor. O caso envolve uma dirigente dos serviços hospitalares que alegadamente assinava contratos milionários dos dois lados da mesa. A sobreposição de funções anulou 3 negócios no valor de 1,28 milhões de euros, num caso que configura um aparente conflito de interesses. É um caso que está a ser noticiado pela CNN Portugal. Afinal, vai ser permitido vender garrafas de plástico e latas sem o símbolo Volta a partir de segunda-feira. O período de transição terminava no domingo, mas a Agência Portuguesa do Ambiente autoriza a venda das embalagens anteriores à a introdução do sistema Volta para lá do prazo inicialmente definido. Em comunicado, a Associação de Hotelaria e Restauração diz que a medida vai permitir aos estabelecimentos escoar o estoque. Tudo para conferir, Zé, no site da Renascença.
7: Até já, Vítor.
8: Até já.
7: Foi a edição das 11 com o Vítor Mesquita.
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2: Olá, Caimas Mais FM, bom dia. Quero desejar um excelente dia para todos os ouvintes e muito em especial para ti, Paulinho. Beijinhos.

Olá, olá a todos os amigos da Caio Mais é Mais FM, especialmente a equipa da Caio Mais é Mais FM, que é sempre muito querida conosco. Eu sou a Vanessa Jalcochete e eu queria pedir uma música dos The Calling, por favor. Beijinho, obrigada.

Bom dia, daqui fala Sónia Silva Cucugens. Quero dedicar esta música às minhas amigas Cristina, Manuela Tavares, Alice, Marília, à minha nora Catarina, ao meu filho, ao meu marido, à minha filha, ao meu genro, a todos os ouvintes, a todos os motores, a vocês aí, uma excelente quinta-feira. Obrigado.

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2: Bom dia, sou Cristina do Cocujãs. Quero dedicar essa música a mim, a minhas amigas Sónia da Costa e Soares, a Manuel Tavares, a Alice, a Marília, ao meu marido, ao senhor Rui, ao senhor Constantino Costa, a todos os motais, a todos os ouvintes e a vocês aí na rádio. Com um excelente dia. Sejam felizes. Tchau.

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5: Muito boa tarde. É meio-dia, 11 horas nos Açores.
6: O anjo do Senhor anunciou a Maria.
7: E ela concebeu do Espírito Santo.
6: Ave Maria.

0: Rogai por nós, Santa Mãe de Deus,
1: para que sejamos dignos das promessas de Cristo.
0: Oremos. Infundi, Senhor, a vossa graça em nossas almas, para que nós, que pela anunciação do anjo, conhecemos a encarnação de Cristo, vosso Filho, pela sua paixão e morte na cruz, e com a intercessão da bem-aventurada Virgem Maria, alcancemos a glória da ressurreição. Por Cristo, Senhor nosso.
1: Amém.
0: Glória ao Pai, e ao Filho, e ao Espírito Santo.

0: Passam agora 3 minutos do meio-dia. Vamos aos títulos desta edição. Vítor Mesquita.
1: Mau tempo nos Açores, abastecimento de água comprometido em Conselho da Ilha do Pico. Detido no Alentejo, homem procurado na Moldova por tráfico de seres humanos.
0: Está no ar a edição do meio-dia.
1: O mau tempo nos Açores provocou avarias no sistema de abastecimento de água na Madalena, Ilha do Pico, que está a comprometer o abastecimento a um número significativo de pessoas. É uma informação avançada pela autarquia. Há nesta altura necessidade urgente de substituir 2 bombas de água, tendo o Executivo anunciado a interrupção da tolerância de ponto e das férias dos trabalhadores cuja presença seja indispensável para garantir a normalização do abastecimento. Já que lhe demos conta também do impacto da chuva no Parque de Campismo da Praia da Vitória, na Terceira, ficou sem condições de utilização. 67 pessoas foram realojadas. Há também notícia de inundações em São Jorge e São Miguel. A Polícia Judiciária anuncia a detenção em Faf de uma mulher de 30 anos por suspeitas de ter iniciado um incêndio florestal com um isqueiro. A ignição terá ocorrido ao final da tarde, dia 11 de julho, num dia com vento e temperaturas altas na freguesia de Arões. Presente a tribunal, a mulher fica sujeita a apresentações às autoridades 4 vezes por semana. Está também proibida de sair do concelho de Faf e de circular em espaços florestais. A PSP deteve um homem de 31 anos em Reguengos de Monsaraz no cumprimento de um mandado de detenção internacional emitido pela Moldova por tráfico de seres humanos, crime de que o suspeito é acusado. De acordo com a PSP, o homem, juntamente com outro suspeito, terá recrutado um compatriota alegadamente explorado a sua vulnerabilidade financeira através de falsas promessas de um contrato de trabalho legal em Portugal. O detido foi presente ao Tribunal da Relação de Évora, que determinou a prisão preventiva. Aguarda agora a decisão relativa ao processo de extradição. O eclipse solar previsto para dia 12 vai provocar uma queda de curto prazo na produção de energia solar na Europa. Contudo, o porta-voz da Comissão Europeia garante esta manhã que a Associação de Operadores da Rede Elétrica Europeia está a preparar-se para o impacto do fenómeno astronómico que pode reduzir a produção de energia solar nos países da União em cerca de 9.700 megawatts, o que representa cerca de 3,7% da capacidade solar instalada. As maiores reduções de produção de energia estão previstas para a Alemanha, também para a Espanha. Ainda assim, redes transeuropeias de energia garante que os consumidores não vão sofrer quedas de energia. O Papa alerta os cristãos para a importância de se libertarem de inimigos inventados pelo medo e pela ignorância. Na homilia da missa, que encerrou o Encontro Internacional da Juventude Franciscana em Assis, Leão XIV lembrou o exemplo de São Francisco para apelar a um mundo onde o serviço se sobreponha à exploração.
2: Se por não essere compresi.
3: Como aconteceu com São Francisco, é possível que não sejamos compreendidos, mesmo pelos da própria casa. No entanto, evitar a cultura do poder e derrubar os muros que separam os seres humanos uns dos outros não é, de forma alguma, trair a família, a cidade ou a tradição, mas sim libertá-las dos seus fantasmas, dos inimigos inventados pelo medo e pela ignorância, da violência com que se quer impor o próprio pequeno ordenamento sobre uma realidade que nos ultrapassa por todos os lados. Confiar em Deus é reencontrar, tal como Francisco e Clara, um mundo de irmãos e irmãs a valorizar e servir, não a explorar nem a dominar, um mundo não para defender, mas para abraçar.
2: Não um mundo da defender, mas da abraçar.
1: O Papa Leão XIV, na homilia da missa que presidiu esta manhã na Basílica de Santa Maria dos Anjos, em Assis, é um tema que está já desenvolvido, Zé, no site da Renascença.
0: Ok, foi a edição do meio-dia com o Vítor Mesquita.
4: Boa tarde, bomba 4, para testar, por favor.
5: Tem a aplicação My Repsol a Lidl Plus?
4: Aqui tem.
5: Muito obrigada. São 500 mil euros em prémios.
4: 500 mil euros?
5: Ai. Peço imensa desculpa, é ainda melhor. São 504 mil euros em prémios.
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1: As festas em honra de Nossa Senhora de La Salette continuam a marcar o verão em Oliveira de Azemais e prolongam-se até segunda-feira, dia 10 de agosto, com um programa que cruza a vertente religiosa com música, folclore, gastronomia e propostas para diferentes gerações. Quarta-feira, 5, é dedicada ao público mais jovem. A Noite da Juventude realiza-se no Coreto com os DJs de Iférica Navarro. Na quinta-feira, dia 6, o programa começa às 3 da tarde com a Tarde do Idoso, que inclui cantares ao desafio. E à noite, a partir das 10, a escadaria da capela recebe a tradicional Noite de Fados. Na sexta-feira, dia 7, as bombocas sobem ao palco às 10 da noite. E no sábado, dia 8, realiza-se a Noite de Folclore, com grupos convidados de diferentes pontos do país, seguindo-se a animação com o DJ Differ. O domingo, dia 9, concentra alguns dos momentos mais aguardados das festas. A Missa Solene realiza-se às 11 da manhã, na Igreja Matriz, e a Procissão do Triunfo sai às 6 da tarde, acompanhada pela fanfarra dos bombeiros voluntários de Oliveira de Azemais e pelas bandas de música de Pinheiro de Bemposta e Fajões. A noite termina com animação musical e fogo de artifício. As festas encerram na segunda-feira, dia 10, feriado municipal, com desenho infantil, missa campal de ação de graças e a tradicional tarde das merendas. Às 10 da noite atua Bárbara Bandeira, seguindo-se o fogo de artifício de encerramento à meia-noite. Durante as festividades decorre ainda a terceira edição do Festival das Sopas, coletividades locais foram desafiadas a servir 4 sopas clássicas: caldo verde, sopa à lavrador, sopa de ossos da suã e sopa do vidreiro. Entretanto, a edição 2026 da Volta a Portugal em Bicicleta arrancou esta quarta-feira, 5 de agosto, em Lisboa, com um prólogo de 6,5 km disputado na zona de Belém. Hermínio Loureiro está a acompanhar a prova para a Azemais TV-FM e ao longo dos próximos dias dará conta das principais incidências de uma das mais importantes competições do calendário desportivo na Nacional.
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2: Olá, eu sou a Kátia para dedicar a delicinha de Gabriel Gava para a minha querida mãe.
3: Será que você tem mexidinho? Eu tenho, hein? Acho que não, hein?

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1: Quero dedicar a música Fix You de Coldplay às minhas colegas Célia, Silvana, Sandra e Diana.

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2: Alto aí. Isto é um assalto.
3: Mas a sua cara não me é estranha. O senhor é o ministro das finanças.
2: Exatamente. E você é uma contribuinte.
3: Sim, mas que quer de mim?
2: Vamos. Venha a massa do IVA. Venha a grana do IRS. Venha o cacau do selo de circulação. Ah! Venha o pastel da contribuição autárquica.
3: Mas...
2: Qual mas nem meio mas? Se não paga, fica com o rádio penhorado.
3: Ah, o quê? Isso não! Tome lá a massa toda e mais algum por conta.
4: O comboio atrasou outra vez?
5: Não.
4: Então?
5: Desta vez fui eu que cheguei cedo demais para o atraso.
4: Ah, fui ao supermercado e só saí com o essencial.
5: Que pão, leite, ovos?
4: Não, olha, uma depressão e o talão.
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11: Lá longe, no Olimpo, os deuses parecem estar loucos. Adonis, deus do amor, vai roubando as mulheres aos poucos.

0: Mas o que vem a ser isto?
1: Oh Zeus, altíssimo Deus dos deuses, em tão boa hora chegaste.
0: Mas o que se passa aqui? Está tudo doido no meu Olimpo?
2: Doido? Doidíssimas! As tuas deusas andam loucas de amor e a culpa é do tal Adonis.
0: Quem? O jovem e belo Deus do amor?
1: Esse mesmo.
2: Eu logo vi. Assim que apareceu este moçoilo, eu disse logo que se aproximavam nuvens negras do Olimpo.
1: Estranho. Vi a meteorologia na televisão e disseram que o céu ia estar pouco nublado ao limpo.
0: Mas é assim tão sedutor o rapaz?
2: Sedutor ele? É um paz de alma. As deusas é que ficam todas excitadas só de olhar para ele.
1: E claro, o rapaz não chega para as encomendas e elas querem sair com ele todas ao mesmo tempo.
2: E o pior é que elas andam a descurar as suas funções.
1: Ainda agora houve uma tromba d'água em Lisboa porque uma das deusas esqueceu da água do banho a correr enquanto fazia amor com Adonis.
0: Bem, isto assim não pode continuar. Ide e trazei a minha presença.
2: Não podemos.
0: O quê? Como ousais recusar uma ordem de Zeus, o vosso superior hierárquico?
1: Sabe, é que o Adonis está trancado no seu quarto com a sua esposa.
0: Então? Afinal, não é assim tão mulherengo. Escolheu passar um serão em casa com a legítima esposa.
1: Não é isso, Zeus. Ah, como é que eu hei de explicar? Olha, posso tratá-lo por tu?
0: O quê?
1: Vá, só desta vez. Se não for assim, não vai perceber.
0: Ok, mas só um bocadinho.
1: Zeus, fica sabendo que Adonis está trancado no teu quarto com a tua esposa.
0: Adonis, meu rapaz, francamente, isso é conduta de um deus?
3: Com o devido respeito, majestade, se eu sou o deus do amor, ora, é normal que eu passe a vida a fazer isso. É isso mesmo, não é? O amor.
2: Está bem visto, sim, senhor.
0: Pois, mas isso não quer dizer que andais por aí a assediar tudo o que seja mulher.
3: Ok, ora, isso foi só uma fase passageira. Agora já sentem, tenho uma vida muito mais calma, no relaxa.
0: Ótimo!
3: Só tenho duas amadas.
0: Duas?
2: Olha, olha, queres ver que este Adonis é como o Marco Paulo? Tem dois amores.
3: Uma é a Afrodita, deusa da beleza.
1: Uma boa lasca.
3: E a outra é a Perséfone, a rainha do inferno.
0: Ui, temos o caldo entornado.
2: Porquê, chefe?
0: Olha, porque essas duas não se podem ver nem lambidas. Se andam atrás do mesmo homem, mais cedo ou mais tarde vai dar faísca.
1: Já deu. Andaram as duas à pancada e provocaram um terremoto na Síria.
0: Pronto, isto assim não pode continuar. Adonis, meu filho, vais passar a viver meio ano com cada uma das tuas amadas.
3: Ai, meio ano? Então, e não se arranjam aí uns 15 dias de férias?
0: Para quê? Para ires descansar nas termas?
3: Ah, não, então para ir à caça do javali, de preferência, uma fêmea.
0: Javali?
3: Claro, eu estou rodeado de deusas, ora, mas nunca perco a oportunidade de enfiar o dente numa porca, mano.
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12: 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Pastilhas e Amendoinha nunca desistem de qualquer investigação. E se procuram o que procuram, de certo que o encontrarão. Podem crer.
13: Senhor Ministro das Finanças, acabaram de chegar os inspectores Pastilhas e Amendoinha.
14: E qual é o caso desta vez?
13: É por causa da retoma da economia, Senhor Ministro.
14: Pois claro, pois claro. Ai, esta minha cabeça... Eles que entrem, mas nós só pagamos em 36 meses sem juros.
13: Juro, Senhor Ministro?
14: Claro que juro. A menina alguma vez me apanhou a mentir.
13: Felizmente não. Senão quem apanhava era eu. Ai, cala-te boca. Faça o favor de entrar, Senhores Inspectores.
1: Com vossa licença.
14: Então, já encontraram alguma coisa, Inspector Pastilha?
1: Ainda não, Senhor Ministro, mas já me cheira a qualquer coisa. Já me cheira.
15: Já lhe cheira, chefe. Então desculpe lá desiludi-lo, mas o que se passa é que eu trago um queijo para o lanche.
1: Queijo? Palavra de honra, Amendoinha. Sabes bem que o queijo interfere com o meu faro e sem faro não funciona, pá.
15: Aguenta aí, Inspetor Pastilhas, que este queijo não tem nada a ver com faro, porque faro é no Algarve e o queijo é alentejano.
1: E quieta, Amendoinha. Então, Senhor Ministro, que contas deram afinal as suas contas?
14: Bem, só me falta encontrar o resto que resta.
1: Amendoinha, passa uma lupa. Então, onde está a lupa?
15: Está aqui arrumada nos estores, porque eu estive a limpá-la, Inspetor Pastilhas.
1: A limpá-la? Mas se estivesse a limpar a lupa, porquê?
15: Porque esta noite a minha miúda pediu uma lupa emprestada e nós temos que ser uns para os outros. Não acha, Senhor Ministro?
14: Isso de ser uns para os outros não é coisa com que eu concordo.
1: Não lhe ligo, Senhor Ministro, porque ele tem as cúpulas avariadas. E olha lá, Amendoinha. O que é que a tua miúda estava a fazer com a lupa esta noite, posso saber?
15: Estive a ver se via maior uma coisa que ela diz que é muito pequenina, chefe.
1: É isso? Acabas de me dar uma ideia que é capaz de ser a solução para encontrar o que procuramos. Amendoinha, let's go. Vamos às caldas.
15: Grande ideia, Inspetor Pastilhas. É que eu adoro cavacas.
14: O quê? Já estão de volta?
1: Nós somos mais rápidos que um fiscal das finanças a mandar efetuar uma penhora, Sr. Ministro. Pronto, Sr. Ministro, aqui tem o que procurava.
14: O quê, Inspetor Pastilhas? Mas isto é um busto do Zé Pelinho a fazer um manguito.
1: Perdão, Sr. Ministro. Isto é um modelo feito por encomenda. Repare, este Zé Pelinho tem 4 braços e está a fazer 2 manguitos ao mesmo tempo, está a ver?
14: Não entendo nada, Inspetor Pastilhas. O que eu pedi para me ajudar a encontrar era a retoma para vencermos a crise. Eu continuo sem ver a retoma.
15: Eu ajudo, Senhor Ministro. Veja bem, o Zé Povinho está a fazer 2 manguitos, não está? Portanto é toma, toma. Ora, toma, toma. É retoma, Senhor Ministro. Toma, toma. Igual a retoma. Ora, toma.
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13: É verdade, podes crer. O negócio do golfe em Portugal movimenta 500 milhões de euros por ano.
14: Como é que é? Aquela coisa dos buracos dá 500 milhões por ano? Então os portugueses que vivem metidos em grandes buracos devem estar ricos, não é?

0: A verdade é que a temperatura do Sol sobre a Terra continua a aumentar gradualmente em cada ano que passa.
1: Ah, sim! Olha, então é menos uma preocupação que precisamos ter em relação aos nossos netos e bisnetos. Eles vão estar tão quentinhos que nem vão precisar de gastar dinheiro em roupa.
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4: 13 horas.
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6: É uma hora, meio-dia, nos Açores. Vamos conhecer os destaques das notícias à hora certa. Vítor Mesquita, boa tarde.
7: Boa tarde, Paulo.
6: O que destacas?
7: Morreu Francisco Carvalho Guerra, um dos fundadores da Católica do Porto. Eclipse solar deverá reduzir produção fotovoltaica na Península Ibérica.
6: Quanto a temperaturas, a esta hora, Ponta Delgada com 22 graus, Porto 23, Lisboa e Faro 28, o Fundão com 31. Notícias à hora certa na Renascença, edição de Vítor Mesquita.
7: Abro com a notícia da morte de Francisco Carvalho Guerra, um dos fundadores do Centro Regional do Porto da Universidade Católica Portuguesa, que dirigiu durante quase 3 décadas. A informação é confirmada pela instituição, que emite uma nota de pesar. Carvalho Guerra tinha 93 anos, foi uma figura incontornável da cidade do Porto e da ciência em Portugal. Professor catedrático na área da bioquímica, foi também bastonário da Ordem dos Farmacêuticos, presidente da Sociedade Portuguesa de Bioquímica, entre muitas outras responsabilidades assumidas ao longo de uma vida dedicada à ciência, ao ensino e ao serviço público. Pode ler-se na nota da Católica assinada pela reitora Isabel Capelo Gil. Numa primeira reação à morte do professor Dr. Carvalho Guerra, Azeredo Lopes, antigo ministro da Defesa, professor na Universidade Católica, recorda um académico de excelência, mas sobretudo um homem que foi moderno antes do tempo, capaz de mover montanhas para defender um projeto, incluindo a criação da Faculdade de Direito da Universidade Católica do Porto.
8: Dr. Carvalho Guerra, registro várias coisas. Primeiro, que muito provavelmente nunca teria havido uma Faculdade de Direito da Universidade Católica aqui no Porto se não fosse ele. É ele o enorme impulsionador daquele que vem a ser o Centro Regional do Porto da Universidade Católica. É dele também uma concepção muito própria do que deve ser o ensino universitário, o ensino livre, um ensino democrático, um ensino que justamente juntasse as forças do Porto para, no fundo, lançar um projeto em que muito poucos acreditavam no início. Para termos a noção, desde 1911 que não havia Faculdade de Direito na Universidade do Porto. E, portanto, eu acho que, à maneira dele, ele foi moderno antes do tempo, ou seja, ele foi capaz de interpretar o que ia ser desafio universitário no fim dos anos 70, de uma maneira que eu considero fantástica. E pronto, e além disso, perco também uma pessoa que admirava muitíssimo e que, a meu ver, representava muito do que de bom pode ter a academia. Ele era um excelente académico, mas era sobretudo uma pessoa capaz de mover montanhas para defender um projeto que nunca era para interesse próprio dele.
7: A reação do ex-ministro Azeredo Lopes à morte de Francisco Carvalho Guerra. Acabamos de escutar também a reação do atual ministro dos Negócios Estrangeiros, Paulo Rangel. Foi professor na Faculdade de Direito da Católica do Porto. Recorda Francisco Carvalho Guerra como alguém a quem a instituição muito deve.
9: Tudo o que a Universidade Católica no Porto deve essencialmente à sua visão, essencialmente marcou muitas gerações de alunos, era praticamente lendária a sua presença junto dos estudantes, não é? A devoção que milhares e milhares de estudantes, seja na Academia do Porto, seja em particular na Universidade Católica Portuguesa, é extraordinária.
7: O ministro dos Negócios Estrangeiros, Paulo Rangel, antigo professor na Universidade Católica do Porto, reação à morte, à notícia da morte de Francisco Carvalho Guerra, um dos fundadores do Centro Regional do Porto da Universidade Católica Portuguesa. Carvalho Guerra tinha 93 anos, é um tema que vai encontrar também desenvolvido em rr.pt. O mau tempo da última noite e madrugada nos Açores provocou várias inundações nas ilhas de São Jorge Foz e São Miguel obrigou ao realojamento de 67 pessoas que estavam no Parque de Campismo da Praia da Vitória na Ilha Terceira. Eram todos jovens que iam assistir a concertos no âmbito das festas do concelho. A autarca local, Vânia Ferreira, explicou há instantes à Renascença que foram todos instalados num parque de estacionamento coberto onde passaram a noite.
10: Face às chuvas que caíram, efetivamente tivemos que realocar todos estes...
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0: bom português, não recuse ao Dona Inês. Um beijinho também para si.
1: Ó Dona Inês, veja lá, ele é bom rapaz.
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3: Olá, eu sou a Miriam e eu quero dedicar a música Voltas do Fernando Daniel aos meus pais, avós e mano.

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1: 1:16.
2: Boa tarde.

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2: Olá, eu gostava de ouvir a música Não Vai A Ser, de Pablo Alborán. Obrigada.

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2: Boa tarde.
3: 1:47.
2: Boa tarde.

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7: Boa tarde, são 2 horas, 1 hora nos Açores. Altura para se atualizar as notícias na Renascença. Para tal, já cá está João Maldonado. Boa tarde, João.
8: Boa tarde, Paulo.
7: O que destacas a esta hora?
8: Morreu Francisco Carvalho Guerra, um dos fundadores da Universidade Católica do Porto, tinha 93 anos. Mau tempo nos Açores, inundações e quase 70 pessoas retiradas do Parque de Campismo na Ilha Terceira.
7: Quanto a temperaturas a esta hora, o Porto com 24 graus, Figueira da Foz 27, Funchal 28, Lisboa e Faro com 30 graus. Notícias do país e do resto do mundo em destaque à hora certa na Renascença. Edição de João Maldonado.
8: Um homem muito maior do que o seu tempo e a sua geografia. É com estas palavras que a reitora da Universidade Católica Portuguesa recorda o professor Francisco Carvalho Guerra, um grande português e um extraordinário católico, diz em declarações à Renascença Isabel Capelo Gil.
9: A morte é uma certeza que nós temos na vida, mas é sempre surpreendente. E sobretudo com personalidades como o professor Carvalho Guerra, que foi um homem muito maior do que o seu tempo e a sua geografia. Ele era um verdadeiro visionário, um homem de ideias grandes, com uma generosidade imensa, na partilha do seu coração e do seu intelecto. Ele era um homem, de facto, com uma visão extraordinária, com uma dedicação absolutamente marcante à sua cidade, ao Porto, que ele amava, ao país. Era um grande português, um extraordinário católico.
8: A reitora da Universidade Católica Portuguesa, ouvida pelo jornalista Pedro Mesquita, Carvalho Guerra, morreu aos 93 anos, esteve à frente da Católica do Porto mais de 20 anos. Foi professor catedrático na área de bioquímica. Pelos Açores, o tempo que se fez sentir na última madrugada provocou inundações nas ilhas de São Jorge e de São Miguel e também problemas no abastecimento de água na Ilha do Pico, obrigou ainda ao realojamento de 67 jovens. Estavam numa zona de campismo da Praia da Vitória, Ilha da Terceira, para assistir a concertos no âmbito das festas do Conselho, explica a autarca Vânia Ferreira.
10: Face às chuvas que caíram, efetivamente tivemos que realocar todos estes jovens. Foram transportados pelos nossos funcionários em transporte municipal para um parque de estacionamento de uma escola profissional, portanto uma zona coberta, completamente seca. Conseguimos ceder com a ajuda da Proteção Civil Regional alguns sacos-cama e cobertores, uma vez que alguns deles teriam ficado todos encharcados face às chuvadas, e portanto todos os jovens passaram bem a noite de forma segura.
8: Vânia Ferreira, presidente da Câmara da Praia da Vitória, ouvida pelo jornalista João Cunha. O governo garante que não há irregularidades nos concursos de contratação de terapeutas da fala para escolas públicas. Em resposta à Renascença, o Ministério da Educação diz que as regras estão a ser respeitadas e que as escolas têm autonomia para escolher os próprios profissionais que contratam. A Associação Portuguesa de Terapeutas da Fala denuncia, por outro lado, a avaliação dos candidatos e pede a suspensão de todo o processo de contratação de mais de 1.400 profissionais. Entende a Associação que o concurso não salvaguarda a continuidade de quem trabalha há anos com contratos ditos precários. A fechar, Paulo, viajamos até ao Rio de Janeiro, numa noite como tantas outras, em Copacabana. Os bombeiros foram chamados para ajudar um homem que tinha ficado preso no elevador, não sabiam quem era este homem. O resgate correu bem, dentro do normal, mas a surpresa estava no interior do elevador. De lá, quando se abriram as portas, saiu o cantor brasileiro Gilberto Gil, que acabou por tirar uma fotografia com os bombeiros que o ajudaram e depois acabaram por publicá-la nas redes sociais com um enorme sorriso.
7: Deve ter sido aquelas reações impagáveis, não é? A cara daqueles bombeiros a verem quem era. Enfim, não é todos os dias, como se costuma
8: vale
7: dizer.
8: Vale muito a pena consultar a fotografia pelas redes sociais.
7: João Maldonado com a edição das duas. Um abraço, João. Até já. Daqui a pouco vamos até à Volta a Portugal em bicicleta. Depois trago-lhe Katy Perry.
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7: E aí está a primeira das 10 etapas da Volta a Portugal em bicicleta 2026. Eduardo Soares da Silva, boa tarde.
14: Olá, viva, boa tarde. O pelotão está oficialmente na estrada e não perdeu tempo, porque mal foi dada a partida real da primeira etapa, à saída da Lourinhã, já se formou a primeira fuga da Volta a Portugal. São 5 ciclistas, Iker Bonilho, da Feira dos Sofás Boa Vista, Andrei André, da GA Grupos e Moldes, Diogo Pinto, da Credibon Ali Alumínios, Gabriel Silva, da equipa brasileira Localiza Mel e Patrick Welch, dos americanos da APS Cycling. Nesta altura, vão com cerca de 2 minutos de vantagem para o pelotão, ainda que seja provável que esta seja uma fuga vencedora, porque o fogo de artifício na etapa está reservado para os últimos 30 km com subidas em Monte Lavar e Sintra, que podem deixar alguns dos sprinters para trás. A UAE Emirates defende a camisola amarela de Julius Johansson, mas tem o objetivo hoje de a colocar também no corpo de Rui Oliveira. A chegada está marcada para pouco depois das 5 da tarde, junto ao Palácio de Queluz, em Sintra.
7: É a Renascença a acompanhar a Volta a Portugal em bicicleta com Eduardo Soares da Silva. Até já, Eduardo. Daqui a pouco, Katy Perry.
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1: Quero dedicar a música Rosa Sangue dos Amor Eletro à Verónica.

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1: Boa tarde, o meu nome é Beatriz Silva e gostava que dedicassem a música Vagalumes do Polo para o meu primo Walter Silva, 47. Um beijinho!

0: 7.
1: Boa tarde.
2: 2:50.
1: Boa tarde.
3: Se é Brasil! 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
1: 15 horas.
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2: As festas em honra de Nossa Senhora de La Salette continuam a marcar o verão em Oliveira de Azemais e prolongam-se até segunda-feira, dia 10 de agosto, com um programa que cruza a vertente religiosa com música, folclore, gastronomia e propostas para diferentes gerações. Quarta-feira, 5, é dedicada ao público mais jovem. A Noite da Juventude realiza-se no Coreto com os DJs de Férica Navarro. Na quinta-feira, dia 6, o programa começa às 3 da tarde com a Tarde do Idoso, que inclui cantares ao desafio. E à noite, a partir das 10, a escadaria da capela ela recebe a tradicional Noite de Fados. Na sexta-feira, dia 7, as bombocas sobem ao palco às 10 da noite. E no sábado, dia 8, realiza-se a Noite de Folclore, com grupos convidados de diferentes pontos do país, seguindo-se a animação com o DJ Differ. O domingo, dia 9, concentra alguns dos momentos mais aguardados das festas. A missa solene realiza-se às 11 da manhã, na Igreja Matriz, e a Procissão do Triunfo sai às 6 da tarde, acompanhada pela fanfarra dos bombeiros voluntários de Oliveira de Azemais e pelas bandas de música de Pinheiro de Bemposta e Fajões. A noite termina com animação musical e fogo de artifício. As festas encerram na segunda-feira, dia 10, feriado municipal, com desenho infantil, missa campal de ação de graças e a tradicional tarde das merendas. Às 10 da noite atua Bárbara Bandeira, seguindo-se o fogo de artifício de encerramento à meia-noite. Durante as festividades decorre ainda a terceira edição do Festival das Sopas, coletividades locais foram desafiadas a servir quatro sopas clássicas: caldo verde, sopa à lavrador, sopa de ossos da suã e sopa do vidreiro. Entretanto, a edição 2026 da Volta a Portugal em Bicicleta arrancou esta quarta-feira, 5 de agosto, em Lisboa, com um prólogo de 6,5 km disputado na zona de Belém. Hermínio Loureiro está a acompanhar a prova para as Mais TV-FM e ao longo dos próximos dias dará conta das principais incidências de uma das mais importantes competições do calendário desportivo nacional.
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1: Olá, eu sou a Bianca e quero dedicar a música Ainda Penso Nisso, do Besta, a todas as pessoas que se identificam com a música, principalmente ao Hugo. Beijinhos!

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2: Boa tarde, é Ana Tindelo para dedicar ao Rui Maia, com muito amor, Juan Luís Guerra, Burbujas de Amor.

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6: São agora 4 horas 3 nos Açores, à altura de atualizarmos toda a informação aqui na Renascença com o Miguel Coelho. Boa tarde.
7: Olá, Inês, boa tarde.
6: O que é que há a destacar agora, Miguel?
7: Desenvolvimentos nos casos que envolvem o Ministro da Administração Interna. Luís Neves vai ser julgado no Tribunal de Contas e o Ministério da Justiça ordenou uma auditoria à Polícia Judiciária. O Ministro da Educação garante que as notas vão ser enviadas ainda esta tarde às escolas e afixadas amanhã.
6: Nesta altura, Lisboa está a chegar aos 30 graus, o Porto a marcar 26, Faro a chegar aos 35, Funchal hoje com 30 graus e Ponta Delgada a marcar 24. Agora sim, altura de irmos à edição das 4 com Miguel Coelho.
7: O Ministério da Justiça ordenou uma auditoria e uma avaliação interna à Polícia Judiciária. A auditoria vai ficar a cargo da Inspeção-Geral dos Serviços da Justiça. É uma decisão que acontece na sequência da sucessão de casos que envolvem o atual Ministro da Administração Interna, que foi durante cerca de 8 anos Diretor Nacional da Judiciária. Quanto ao caso específico do atrelado apreendido numa operação de combate ao tráfico de droga e transferido para instalações da empresa de um empreiteiro amigo de Luís Neves. Quanto à abertura de um processo de averiguações, o Ministério da Justiça entende que não se justifica, na medida em que a questão está já a cargo de um inquérito dirigido pelo Ministério Público. Luís Neves vai, entretanto, ser julgado no Tribunal de Contas. Em causa estão atos que remontam ao período em que liderou a Judiciária. Falta apenas saber a data para que o julgamento se realize. A informação é confirmada à Renascença pelo próprio Tribunal de Contas. Contactado também pela Renascença, João Maldonado, o agora Ministro da Administração Interna, garante que foi o próprio a pedir para ser julgado.
8: Tudo começa com uma auditoria do Tribunal de Contas aos números de 2023, na PJ, uma auditoria que revelou irregularidades e, de acordo com o Jornal Público, atropelos à lei e muita informalidade nos procedimentos financeiros. Pelas ações que praticou, mesmo que de forma considerada negligente, Luís Neves foi condenado a pagar uma sanção com a qual não concorda. Em resposta à Renascença, Neves garante que foi o próprio a pedir ao Tribunal de Contas que avançasse com o julgamento contra esta decisão do Ministério Público. Entende o ministro que as irregularidades identificadas foram plenamente justificadas e que não faz por isso sentido pagar a sanção imposta. Diz ainda Luís Neves que, no caso em particular de que é alvo, se tratava de uma operação urgente no âmbito de crime organizado e que obrigou a que, palavras do ministro, a despesa tivesse de ser realizada como foi, acrescentando ainda que a irregularidade é culpa da empresa de transporte por não ter enviado a tempo a fatura. Em tribunal, Luís Neves garante que vai provar que as suas ações resultaram numa poupança de milhares de euros ao Estado, ficando agora a faltar a data do julgamento.
7: Deverá ser em setembro que a data será conhecida após as férias judiciais. A marcar esta quinta-feira a notícia da morte de Francisco Carvalho Guerra, fundador da Universidade Católica do Porto. Numa nota divulgada esta tarde, o primeiro-ministro fala num distintíssimo cientista e académico, além de um líder carismático, católico empenhado e um grande empreendedor. Garante ainda que o seu humanismo e o seu exemplo de serviço ao próximo e ao país não serão esquecidos. Já o patriarca de Lisboa lembra a dedicação e a proximidade com que Carvalho Guerra se relacionava com todos. Dom Rui Valério, na qualidade de magno chanceler da Universidade Católica, destaca o modo como o professor catedrático conseguiu recebeu o Centro Regional do Porto.
0: Além, obviamente, de toda a cultura de proximidade que ele sempre cultivou, não apenas ao nível dos responsáveis, dos diretores, do corpo docente da Universidade Católica, mas também com os alunos e, sobretudo, e eu gostaria muito de enfatizar esta dimensão, a maneira como ele sempre quis que a Universidade Católica estivesse situada num contexto geográfico, num contexto regional, num contexto de uma cidade, de um povo, e a maneira como ele sempre promoveu o relacionamento. Nunca concebeu a Universidade Católica como um estabelecimento de ensino fechado, mas sempre aberto à sociedade.
7: Patriarca de Lisboa, ouvido pela jornalista Ana Catarina André. Francisco Carvalho Guerra morreu hoje aos 93 anos. Em rr.pt pode conhecer outras reações à morte de Francisco Carvalho Guerra, bem como o percurso do fundador da Católica do Porto, que dirigiu durante mais de 20 anos. Ainda à garantia do Ministério da Educação, as notas da segunda fase de exames vão ser enviadas hoje às escolas e afixadas amanhã. É o que o Ministério indica numa nota que foi divulgada nos últimos minutos. Assinala que os resultados vão ser enviados às escolas até às 5:30 da tarde, pelo que, de acordo com o Júri Nacional de Exames, segundo o Ministério, estão reunidas as condições para a fixação e disponibilização das classificações aos alunos e às famílias amanhã de manhã, tal como previsto. Inês, a confirmar-se, será uma boa notícia depois de toda a tribulação que rodeou os exames na primeira fase. Pelos vistos, as datas vão ser agora cumpridas nesta segunda fase de exames.
9: Exatamente. Eu já não me lembro de um ano em que tenha sido tão complicada esta história dos exames, não achas, Miguel?
7: O já aí é que está mais. Ninguém se lembra, na verdade.
9: Exatamente. Obrigada e até já.
7: Até já.
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2: Olá, sou o Henrique. Queria ouvir Landrick a Mulheres e Mulheres para dedicar à minha esposa e filhos. Muito obrigado.

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1: Olá, sou a Kátia. Queria dedicar A Gente Faz Amor, de Gustavo Lima, para o amor da minha vida, André Barbosa. Obrigado.

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5: 17 horas.
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7: Boa tarde, são agora 5 horas, 4 nos Açores. É a altura de irmos às notícias então das 5 com Miguel Coelho. Boa tarde.
8: Olá Inês, boa tarde.
7: Quais é que são os títulos em destaque?
8: O Ministério da Educação promete para os próximos minutos o envio às escolas das notas da segunda fase dos exames. O Governo avança com regime jurídico único para todo o transporte público sobre carris, quase um ano depois do acidente com o elevador da Glória.
7: Por esta altura, Lisboa está a marcar 29 graus, o Porto a chegar aos 25, Faro mais quente a chegar aos 34, Funchal hoje com 29 graus e Ponta Delgada a chegar aos 24. Agora sim, a edição das 5 com Miguel Coelho.
8: Luís Neves diz-se absolutamente tranquilo e saúda a auditoria ordenada pelo Ministério da Justiça à Polícia Judiciária. Em declarações esta tarde em Leiria, o Ministro da Administração Interna sublinha que está desejoso de colaborar para que a verdade venha ao de cima.
9: Estou absolutamente tranquilo e ainda bem que todas essas auditorias, investigações, averiguações, audições se façam para que, no final, a verdade de tudo venha ao de cima. Portanto, quero dizer que estou absolutamente tranquilo e também que estou desejoso, se necessário for, de colaborar e contribuir com o meu conhecimento para essas questões.
8: A auditoria vai ficar a cargo da Inspeção-Geral dos Serviços de Justiça. Foi também determinada pela Ministra da Justiça uma avaliação interna sobre os casos que envolvem o funcionamento da Polícia Judiciária. Quanto ao caso específico do atrelado apreendido numa operação de combate ao tráfico de droga e transferido para uma empresa de um empreiteiro amigo de Luís Neves, o Ministério da Justiça entende que não se justifica a abertura de um processo de averiguações, na medida em que a questão está já a cargo de um inquérito dirigido pelo Ministério Público. Luís Neves vai, entretanto, ser julgado no Tribunal de Contas em causa atos que remontam ao período em que liderou a Judiciária. Falta apenas saber a data em que o julgamento se realiza. O agora Ministro garante, contudo, que foi ele próprio que pediu a intervenção do Tribunal por discordar de uma sanção que foi aplicada pelo Ministério Público no valor de 2.500 euros.
9: Fui eu que requeri a intervenção do Tribunal de Contas. A Polícia Judiciária foi inspecionada. E o Tribunal de Contas entendeu que o contraditório que a Polícia Judiciária apresentou que era suficiente e deu o assunto como encerrado. O processo foi visto ao Ministério Público e o Ministério Público entendeu que num caso concreto deveria aplicar uma sanção mínima a mim, à diretora financeira e ao diretor financeiro desta área. Não é o Tribunal que me chama, não é o Ministério Público que me chama, sou eu próprio que entendo que essa decisão tem que ser revista e, por isso, eu próprio convoquei o Tribunal de Contas e o Tribunal de Contas será magnânimo, como sempre.
8: Luís Neves garantiu ainda que o facto que lhe é imputado acabou por poupar dinheiro ao Estado. Diz que o problema residiu numa empresa de transportes que não apresentou fatura, mesmo tendo sido paga pela Judiciária, na sequência de uma operação policial de combate ao crime organizado transnacional, em que tinha de ser tomada uma decisão urgente e confidencial, segundo afirmou agora o Ministro da Administração Interna. E o Ministério da Educação promete para os próximos minutos o envio dos resultados da segunda fase dos exames às escolas. Numa nota divulgada esta tarde, o Ministério assegura que os resultados dos exames nacionais vão chegar até às 5:30. Afirma ainda que os agrupamentos vão poder assim fixar as pautas amanhã de manhã, tal como previsto. Quanto às reapreciações dos exames da primeira fase, que ficou marcada por problemas com a digitalização e a avaliação das provas, vão chegar aos diretores durante a manhã desta sexta-feira, diz o Ministério, acrescentando que os resultados das reapreciações deverão ser afixados durante a tarde de amanhã. Mais pormenores para ler em rr.pt. O Governo vai, entretanto, reforçar as verbas para o ensino especial, mas os colégios avisam que ainda não chega. O Executivo aumentou em 16% o financiamento dos colégios de ensino especial e atualizou o valor pago às escolas de ensino artístico especializado. A partir de setembro, os colégios com alunos encaminhados pela tutela passam a receber mensalmente 836 euros por aluno, ou seja, mais 120, face ao que estava a ser pago. A Associação de Estabelecimentos de Ensino Particular e Cooperativo considera, contudo, que estes valores continuam longe das necessidades e que o Ministério se comprometeu a apurar os custos reais, mas não indicou um prazo para esta avaliação. O Governo avança com regime jurídico único para todo o transporte público sobre carris, na sequência do acidente com o elevador da Glória, em setembro do ano passado, em que morreram 16 pessoas. Foi hoje aprovado em Conselho de Ministros um novo quadro legal que reforça a segurança e a fiscalização destes meios de transporte. Na altura do acidente surgiram indicações contraditórias por parte dos vários organismos com responsabilidade neste setor. Agora e pela primeira vez, todo o transporte ferroviário, metro, elétricos, transporte por cabo, como elevadores e funiculares e instalações classificadas de interesse histórico, cultural ou patrimonial, passam a ter o mesmo enquadramento jurídico. Continuamos a ouvir reações à morte de Francisco Carvalho Guerra, fundador da Universidade Católica do Porto, morreu hoje aos 93 anos. À Renascença, Marcelo Rebelo de Sousa sublinha o papel determinante que teve no plano da investigação científica em Portugal e na criação do Polo Regional da Católica, mas o ex-presidente da República começa por sublinhar a amizade que o unia a Carvalho Guerra.
10: Era além de um querido amigo, era uma grande figura da ciência e da universidade e também do Porto. Da ciência, porque teve um papel fundamental, sobretudo umas décadas atrás, no lançamento da investigação científica no nosso país. Da universidade, porque foi essencial em todo o peso que os polos que ajudou a criar, nomeadamente na Universidade Católica Portuguesa no Porto, mas em geral, representaram para a nossa universidade. No Porto, porque era uma grande figura do Porto, e também durante décadas teve larga projeção nacional e internacional.
8: Marcelo Rebelo de Sousa, em declarações a Pedro Mesquita.
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2: Boa tarde, sou Constantino Costa de São João da Madeira. Queria pedir uma música dos Irmãos de Verdade,

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4: 5:33.
5: Boa tarde.

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1: Olá, queria ouvir Carlão, o tema Contigo, de José para Marisa. Obrigado.
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6: 18 horas.
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1: As festas em honra de Nossa Senhora de La Salette continuam a marcar o verão em Oliveira de Azemais e prolongam-se até segunda-feira, dia 10 de agosto, com um programa que cruza a vertente religiosa com música, folclore, gastronomia e propostas para diferentes gerações. Quarta-feira, 5, é dedicada ao público mais jovem. A Noite da Juventude realiza-se no Coreto com os DJs de Férica Navarro. Na quinta-feira, dia 6, o programa começa às 3 da tarde com a Tarde do Idoso, que inclui cantares ao desafio. E à noite, a partir das 10, a escadaria da capela recebe a tradicional Noite de Fados. Na sexta-feira, dia 7, as bombocas sobem ao palco às 10 da noite. E no sábado, dia 8, realiza-se a Noite de Folclore, com grupos convidados de diferentes pontos do país, seguindo-se a animação com o DJ Differ. O domingo, dia 9, concentra alguns dos momentos mais aguardados das festas. A missa solene realiza-se às 11 da manhã, na Igreja Matriz, e a Procissão do Triunfo sai às 6 da tarde, acompanhada pela fanfarra dos bombeiros voluntários de Oliveira de Azemais e pelas bandas de música de Pinheiro de Bemposta e Fajões. A noite termina com animação musical e fogo de artifício. As festas encerram na segunda-feira, dia 10, feriado municipal, com desenho infantil, missa campal de ação de graças e a tradicional tarde das merendas. Às 10 da noite atua Bárbara Bandeira, seguindo-se o fogo de artifício de encerramento à meia-noite. Durante as festividades decorre ainda a terceira edição do Festival das Sopas, coletividades locais foram desafiadas a servir 4 sopas clássicas: caldo verde, sopa à lavrador, sopa de ossos da suã e sopa do vidreiro. Entretanto, a edição 2026 da Volta a Portugal em Bicicleta arrancou esta quarta-feira, 5 de agosto, em Lisboa, com um prólogo de 6,5 km disputado na zona de Belém. Hermínio Loureiro está a acompanhar a prova para as Mais TV-FM e ao longo dos próximos dias dará conta das principais incidências de uma das mais importantes competições do calendário desportivo nacional.
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2: Olá, sou o Fábio e gostava de dedicar a música Atrasadinha, de Filipe Araújo, para a minha namorada.

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1: Portanto, sou Constantino Costa, senhora da Madeira. Queria pedir uma música de Sofia Reis, que já são de rolo. 1, 2, 3, para dedicar aos meus filhos e a todos os ouvintes. Obrigado, boa tarde.
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3: Bela!
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5: 19 horas.
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1: Muito boa tarde. Queria dedicar uma música para os meus colegas de trabalho, para a equipa dos avançados, para a equipa que trabalha na empresa Roger B. Santos. Boa tarde, uma música dos Queen.

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4: 7:32.
5: Boa noite.

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1: Olá, muito boa tarde. Gostaria de dedicar às empregadas da Jandaia, senhorita do Sono Mendes. Obrigada, boa tarde.

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1: As festas em honra de Nossa Senhora de La Salette continuam a marcar o verão em Oliveira de Azemais e prolongam-se até segunda-feira, dia 10 de agosto, com um programa que cruza a vertente religiosa com música, folclore, gastronomia e propostas para diferentes gerações. Quarta-feira, 5, é dedicada ao público mais jovem. A Noite da Juventude realiza-se no Coreto com os DJs de Férica Navarro. Na quinta-feira, dia 6, o programa começa às 3 da tarde com a Tarde do Idoso, que inclui cantares ao desafio. E à noite, a partir das 10, a escadaria da capela recebe a tradicional Noite de Fados. Na sexta-feira, dia 7, as bombocas sobem ao palco às 10 da noite. E no sábado, dia 8, realiza-se a Noite de Folclore, com grupos convidados de diferentes pontos do país, seguindo-se a animação com o DJ Differ. O domingo, dia 9, concentra alguns dos momentos mais aguardados das festas. A missa solene realiza-se às 11 da manhã, na Igreja Matriz, e a Procissão do Triunfo sai às 6 da tarde, acompanhada pela fanfarra dos bombeiros voluntários de Oliveira de Azemais e pelas bandas de música de Pinheiro de Bemposta e Fajões. A noite termina com animação musical e fogo de artifício. As festas encerram na segunda-feira, dia 10, feriado municipal, com desenho infantil, missa campal de ação de graças e a tradicional tarde das merendas. Às 10 da noite atua Bárbara Bandeira, seguindo-se o fogo de artifício de encerramento à meia-noite. Durante as festividades decorre ainda a terceira edição do Festival das Sopas, coletividades locais foram desafiadas a servir 4 sopas clássicas: caldo verde, sopa à lavrador, sopa de ossos da suã e sopa do vidreiro. Entretanto, a edição 2026 da Volta a Portugal em Bicicleta arrancou esta quarta-feira, 5 de agosto, em Lisboa, com um prólogo de 6,5 km disputado na zona de Belém. Hermínio Loureiro está a acompanhar a prova para a Azemais TV-FM e ao longo dos próximos dias dará conta das principais incidências de uma das mais importantes competições do calendário desportivo na 89.7.
2: Boa noite.

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2: 21 horas.
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3: Boa noite.

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5: 22 horas.
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6: Boa noite.

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1: As festas em honra de Nossa Senhora de La Salette continuam a marcar o verão em Oliveira de Azebais e prolongam-se até segunda-feira, dia 10 de agosto, com um programa que cruza a vertente religiosa com música, folclore, gastronomia e propostas para diferentes gerações. Quarta-feira, 5, é dedicada ao público mais jovem. A Noite da Juventude realiza-se no Coreto com os DJs de Férica Navarro. Na quinta-feira, dia 6, o programa começa às 3 da tarde com a Tarde do Idoso, que inclui cantares ao desafio. E à noite, a partir das 10, a escadaria da capela recebe a tradicional Noite de Fados. Na sexta-feira, dia 7, as bombocas sobem ao palco às 10 da noite. E no sábado, dia 8, realiza-se a Noite de Folclore, com grupos convidados de diferentes pontos do país, seguindo-se a animação com o DJ Differ. O domingo, dia 9, concentra alguns dos momentos mais aguardados das festas. A missa solene realiza-se às 11 da manhã, na Igreja Matriz, e a Procissão do Triunfo sai às 6 da tarde, acompanhada pela fanfarra dos bombeiros voluntários de Oliveira de Azebais e pelas bandas de música de Pinheiro de Bemposta e Fajões. A noite termina com animação musical e fogo de artifício. As festas encerram na segunda-feira, dia 10, feriado municipal, com desenho infantil, missa campal de ação de graças e a tradicional tarde das merendas. Às 10 da noite atua Bárbara Bandeira, seguindo-se o fogo de artifício de encerramento à meia-noite. Durante as festividades decorre ainda a terceira edição do Festival das Sopas, coletividades locais foram desafiadas a servir 4 sopas clássicas: caldo verde, sopa à lavrador, sopa de ossos da suã e sopa do vidreiro. Entretanto, a edição 2026 da Volta a Portugal em Bicicleta arrancou esta quarta-feira, 5 de agosto, em Lisboa, com um prólogo de 6,5 km disputado na zona de Belém. Hermínio Loureiro está a acompanhar a prova para a Azebais TV FM e ao longo dos próximos dias dará conta das principais incidências de uma das mais importantes competições do calendário desportivo na Nacional.
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1: Boa noite.
2: Oi, me responde. Você tá aí? O que tá acontecendo?

mal. Fica com Deus. 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
1: Zero horas.
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2: Meia-noite e 13.
3: Boa noite.

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1: Meia-noite e 23.
2: Boa noite.
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mulheres são a coisa mais bonita do mundo. São o pulso eterno, o início de tudo. E por isso devemos amá-las.